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1: 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São 8 horas.
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Boa tarde, sejam bem-vindos ao programa Sons de Câmara, o programa de informação municipal coordenado pelo Setor de Comunicação, Relações Institucionais e Cooperação do município de Grândola. Vamos ficar consigo nos próximos 30 minutos. Este programa repete hoje às 19 horas.

E começamos o programa com o aviso à população de tempo muito seco e quente em Portugal continental. De acordo com o IPMA, o Instituto Português do Mar e da Atmosfera, o estado do tempo em Portugal continental está a ser influenciado por um anticiclone localizado a norte-noroeste do arquipélago dos Açores. Prevê-se um longo período com tempo quente e seco, com a temperatura máxima atingir valores entre os 35 e os 41 graus na generalidade do território, sendo entre 41 e 44 no Val do Tejo e Alentejo, a partir de hoje, dia 1. Prevê-se que este episódio de tempo muito quente aconteça durante uma semana. Alerta-se para a persistência de valores muito elevados de temperatura, quer da mínima, quer da máxima, para todos os distritos do continente. Partilhamos consigo os cuidados a ter durante estes dias, de acordo com as medidas de autoproteção. Recomenda-se procurar ambientes frescos e arejados, beber água ou sumos naturais com regularidade e mesmo que não tenha sede. Evitar o consumo de bebidas quentes, alcoólicas, gaseificadas, com cafeína e ricas em açúcar. Evitar a exposição direta ao sol nas horas de maior calor, nomeadamente entre as 11 e as 17 horas. Aplicar protetor solar com fator 30 ou superior de 2 em 2 horas. Usar roupas leves, soltas e de cor clara e preferencialmente de algodão e utilizar chapéu e óculos de sol. Evitar atividades que exijam grandes esforços físicos, como desporto ou atividades de lazer no exterior. Não permanecer dentro de viaturas estacionadas e expostas ao sol. Fazer refeições leves e comer mais vezes ao dia. Ter especial atenção com doentes crónicos, crianças, pessoas idosas e animais. Face ao agravamento das condições meteorológicas, apelamos à adoção das seguintes medidas preventivas. Não realizar queimadas ou queimas de sobrante, não utilizar maquinaria ou equipamento que possam provocar faíscas em zonas rurais, não lançar pontas de cigarro para o chão, não fazer uso de fogo junto de áreas florestais e matos, não utilizar fogo para confecção de alimentos em todo o espaço rural, manter terrenos limpos e livres de material combustível. Os contactos úteis são os números de emergência, o 112, o dos bombeiros mistos de Grândola, o 269, o 498-450, a Proteção Civil, o 912-238-076 e a GNR 269-249-170.

De 2 de julho a 13 de agosto, animação de verão, mais de 20 atividades com entrada gratuita. Começa amanhã, dia 2, a edição 2026 do programa de animação de verão, que engloba música, teatro, cinema, atividades para a infância, uma festa dos anos 80 e o tradicional festival de folclore que decorre em espaços de excelência na Vila Morena, biblioteca e arquivo do município e no Jardim 1º de Maio. Todas as atividades têm entrada gratuita. A programação começa com a exibição do filme Sirat, que integra o ciclo de cinema ao ar livre na biblioteca e arquivo, onde vão ser exibidas obras cinematográficas aclamadas pela crítica e galardoadas com diversas distinções. As propostas agendadas são diversificadas, como o espetáculo de Sam Nóbrega, Ponta de Dois Lados, cantor, compositor, multi-instrumentista e produtor brasileiro radicado em Lisboa. Mistura na sua música ritmos tradicionais do noroeste do Brasil, como baião, maracatu, afoxé e samba, com uma abordagem indie sofisticada. O cantor com 15 anos de carreira também se dedica a criar bandas sonoras para grandes produções de plataformas como a Netflix e a HBO, além de espetáculos de dança e teatro. A tradição do folclore apresenta-se em formato festival, com a participação do anfitrião Rancho Folclórico 5 Estrelas de Abril e dos congêneres convidados de Pombal, Almeirim e Almada. A festa dos anos 80 promete bons momentos com música ao vivo com os MT80, Flash Mobs, DJ e decoração temática, entre outros atrativos. A banda da SMFOC, Sociedade Musical Fraternidade Operária Grandolense, que vai executar em concerto uma viagem intemporal por bandas sonoras de filmes, e João Afonso, o músico convidado este ano para o espetáculo Como Se Fora Seu Filho, criado para assinalar a data de nascimento do autor do poema-canção Grândola Vila Morena, são outras das sugestões do programa promovido pelo município de Grândola para a época estival. A animação para a infância inclui propostas como sessões musicais para bebés, teatro, atividades com o Centro Ciência Viva do Lousal, música e yoga para famílias ou sessões de contos.

A Biblioteca na Praia abre hoje as portas nas praias de Melides e Carvalhal. Diariamente, até ao final do mês de agosto, são disponibilizados jornais, diários e livros para empréstimo ou consulta no local. O espaço funciona de segunda-feira a domingo, das 10 às 18 horas. Esperamos pela sua visita.

transporte gratuito para as praias começa hoje, dia 1 de julho. Durante os meses de julho e agosto, voltam a estar asseguradas as ligações diárias às praias do Carvalhal, Pego e Melidas. O serviço disponibilizado pela CIMAL entra hoje em funcionamento e estará disponível todos os dias, incluindo os fins de semana. À semelhança do ano passado, para usufruir deste serviço, é necessário cartão de utilizador. Se possuir o cartão da edição anterior, pode reutilizá-lo. Não é necessário realizar qualquer procedimento adicional. Para jovens até aos 23 anos, se já tem o passe gratuito para jovens dos transportes do Alentejo Litoral, o cartão será atualizado automaticamente a 1 de julho, passando a incluir estes percursos. Não é necessário pedir um novo cartão. Se ainda não tem cartão de passe, deve solicitá-lo no Atendimento Geral do Município de Grândola, entregando alguns documentos que pode consultar no nosso site ou dirigindo-se ao balcão de atendimento. Este cartão não terá nenhum custo associado. Prepare o seu cartão e aproveite o serviço de transportes de verão 2026.

O município de Grândola promove a primeira edição do ciclo de espetáculos O Papel da Música, concertos entre textos e melodias, uma iniciativa que cruza música e literatura num conjunto de concertos intimistas em dueto, a realizar no pátio da Biblioteca e Arquivo do município, com entrada gratuita e início às 22 horas. Manuel Azevedo e Hélder Gonçalves, membros dos Clã, apresentam a 17 de julho Música e Poesia, um concerto despojado e intimista onde revisitam canções dos Clã e de outros universos musicais. Um espetáculo pensado para revelar a ligação profunda entre música, palavra e criação poética. O ciclo encerra dia 7 de agosto com recital, uma celebração, um espetáculo performativo de Mia Tomé e Noiserve, centrado na palavra. A voz de Mia Tomé entrelaça-se com as harmonias de Noiserve numa atuação que combina poesia, spoken word e música, celebrando diversos autores e criando um encontro profundo e sensível para públicos de diferentes gerações.

Passamos agora ao horário e percurso da Biblioteca Itinerante para a primeira semana de julho. Se vive em localidades mais isoladas do nosso concelho, a BIG, Biblioteca Itinerante de Grândola, vai ter consigo. Visite a carrinha da BIG e requisite para ler em casa ou consulte no local os diversos livros que temos para si. Este é um projeto que promove a leitura numa relação de maior proximidade. Para os próximos dias é o seguinte o horário da Biblioteca Itinerante de Grândola. Na próxima segunda-feira, 6 de julho, a biblioteca está a partir das 10 horas em Água Derramada e às 10h30 na Silha do Pascoal. Dia 7, terça-feira, estará às 9h30 no Pinheiro da Cruz, às 12h45 no Chaparral e às 13h15 na Aldeia do Pico. No dia 8, às 10h30, vai estar no Carvalhal e às 11h15, na Lagoa Formosa. E na próxima quinta-feira, dia 9, vai estar às 10h30 em Melides e às 11h45 em Valfigueira.

Passamos agora à ordem do dia da reunião ordinária da Câmara Municipal de Grândola, que se vai realizar dia 3 de julho, às 18 horas, na Sala de Sessões da Câmara Municipal. O ponto 1 é a proposta de abertura de procedimento para elaboração de regulamento municipal de ocupação de espaços públicos e publicidade. O ponto 2 é a proposta de isenção de pagamento das taxas municipais para o ano 2026, requerido pela Sociedade Musical Fraternidade Operária Grandolense. O ponto 3 é a proposta de ratificação do despacho do Sr. Presidente da Câmara de 23 de junho de 2026, referente à aprovação da minuta de contrato de concessão, direito de ocupação e exploração do lugar para instalação de divertimentos para adultos na Feira Anual de Grândola, Feira de Agosto, para o triênio 2026-2028, é o lote 16. O ponto 4 é a proposta de aprovação da minuta de contrato de concessão, direito de ocupação e exploração do lugar para instalação de divertimentos de adultos na Feira Anual de Grândola, Feira de Agosto, triênio 2026-2026, os lotes do número 10 ao número 15. O ponto 5 é a proposta de aprovação da minuta de contrato, direito de ocupação e exploração de lugar para instalação de divertimento infantil na Feira Anual de Grândola, Feira de Agosto, para o triênio 2026-2028, os lotes do número 1 ao número 9. O ponto 6 é a proposta de aprovação da não realização da Feira da Ladra a título excepcional nos dias 29 de agosto e 26 de dezembro de 2026. O ponto 7 é a proposta de atribuição de subsídio e apoio logístico à Comissão de Festas de Nossa Senhora do Rosário de Troia para o ano de 2026. O ponto 8 é a proposta de atribuição de subsídio extraordinário ao Grândola Sports Club, encerramento da piscina municipal de Grândola. O ponto 9 é a proposta de atribuição de subsídio extraordinário à Casa do Povo de Azenheiro de Barros para a aquisição de equipamentos. O ponto 10 é a proposta de atribuição de subsídio extraordinário à Associação Os Amigos de Azenheiro dos Barros para apoiar a conclusão da obra de requalificação do recinto sede da Associação. O ponto 11 é a proposta de retificação da linha 212 do protocolo de colaboração entre o município de Grândola e a Associação Pais em Rede. O ponto 12 é a proposta de alteração ao protocolo de colaboração entre o município de Grândola e a fábrica da Igreja Paroquial da Freguesia de Melides, através da inclusão do ponto 214, atribuir um subsídio até 2 mil euros para utilizar em aluguer de autocarro para deslocação a Fátima mediante entrega de comprovativo da despesa ao Gabinete de Apoio ao Movimento Associativo. Ponto 13, proposta de alteração ao protocolo de colaboração entre o município de Grândola e a Associação Cultural e Recreativa Vozes de Grândola, através da inclusão do ponto 214, atribuir um subsídio no valor de 3.220 euros destinados a apoiar o pagamento do maestro. Ponto 14, proposta de aprovação do valor da mensalidade do prolongamento do horário da manhã da componente de apoio à família do primeiro ciclo do ensino básico para o ano letivo 2026-2027. Ponto 15, a proposta de aprovação de apoios socioeconómicos a alunos no âmbito da ação social escolar para o ano letivo 2026-2027. Ponto 16, a proposta de ratificação do despacho do Sr. Presidente da Câmara Municipal de 23 de junho de 2026, referente à aprovação da lista de erros e omissões e de prorrogação de prazo para a apresentação de proposta empreitada de requalificação do Largo Zeca Afonso. O ponto 17 é a proposta de aprovação da prorrogação graciosa do prazo de execução da empreitada medidas de acalmia de tráfego a aplicar no Carvalhal, primeira fase.

E continuamos com o ponto 18, que é a proposta de aprovação de abertura de procedimento através de concurso público para a empreitada pavimentação de caminhos rurais com revestimento superficial duplo terceira face. Ponto 19 é a proposta de revogação da deliberação de Câmara de 2 de junho de 2026 referente à aprovação de obras de urbanização do domínio público, arruamentos, processo número 1D23 e proposta de aprovação do reconhecimento da existência de interesse público nas obras de urbanização propostas, bem como a aprovação da minuta de contrato de urbanização e aprovação do pedido de realização de obras de urbanização. O ponto 20 é a proposta de aprovação da rescisão provisória parcial das obras de urbanização e redução parcial do valor da garantia bancária referente ao processo 2A/19, herdada comporta atividades agro-silvícolas no Carvalhal, é o alvará número 2/2024. Ponto 21, proposta de alteração ao lote número 20 do loteamento L13 Lagoa Formosa, requerido por Al Canarc Properties Limitada. Ponto 22, é a proposta de isenção parcial da dotação de estacionamento nos termos do número 7 do artigo 32 do Plano de Urbanização de Grândola, no artigo 91 e nos números 3 e 4 do artigo 92 do Plano Diretor Municipal de Grândola, referente à licença para obras de alteração do empreendimento turístico Hotel Dom Jorge, em Grândola. E o ponto 23 é a proposta de aprovação do projeto de execução, arquitetura e respectivas especialidades, compostos por peças escritas e desenhadas e todas as peças complementares para a reabilitação de 4 habitações municipais no Lousal.

E terminamos o programa de hoje com a sugestão de cinema para este domingo aqui em Grândola, no Cine Granadeiro, com sessões às 17 e às 21 horas, vamos exibir o filme Masters of the Universe. Recordamos que pode comprar os seus bilhetes na nossa bilheteira online, disponível a partir do nosso site. Informamos também que a bilheteira no Cine Granadeiro abre uma hora antes do início de cada sessão.

E assim termina a edição de hoje do programa Sons de Câmara. Eu volto com mais informação municipal na próxima quarta-feira. Mas recordo que este programa repete hoje aqui na Rádio Clube de Grândola, quando forem 19 horas. Até à próxima semana. Acompanhe o nosso site, também as redes sociais do município de Grândola no Facebook e no Instagram. Em nome da Câmara Municipal de Grândola, desejo que tenha uma ótima tarde, que tenha uma excelente semana e recorde-se que o tempo vai estar muito seco e quente em Portugal continental nos próximos dias e é preciso atenção e cuidados redobrados consigo e com os outros e com o seu espaço.

0: Boa tarde, uma hora no continente e na Madeira. É meio-dia nos Açores. Os títulos desta edição.
1: O Instituto Nacional de Saúde Ricardo Jorge prevê que a onda de calor que está hoje a começar tenha um impacto significativo na mortalidade. Para melhorar a capacidade de resposta a eventuais complicações de saúde nos próximos dias, a linha de saúde 24 e o 112 vão ser reforçados. A Ministra do Trabalho acredita que as empresas que vão terem atenção à situação de quem tem de trabalhar em situações de calor extremo e garante que a Autoridade para as Condições do Trabalho está preparada para fiscalizar eventuais irregularidades. O Governo espera apresentar, no final do verão, o Plano Nacional de Integração de Imigrantes. É um plano que vai contemplar áreas como a educação ou o acesso aos serviços.
0: As notícias com edição de João Vaz.
1: O Governo pede aos municípios para disponibilizarem salas climatizadas que possam servir de refúgio das altas temperaturas. Foi uma das recomendações deixadas esta tarde pela Secretária de Estado da Saúde, Ana Povo, numa conferência de imprensa para anunciar as medidas que estão a ser tomadas para responder à vaga de calor que vai atravessar o país nos próximos 8 a 10 dias. Foi também anunciado um reforço, Teresa Correia, da linha de saúde 24 e da linha de emergência 112.
2: Ainda nem chegou e já há mais chamadas, quer para o 112, quer para a linha SNS 24. Por isso, um e outro organismos vão reforçar o atendimento. Luís Cabral, do INEM.
3: De forma a garantir que, principalmente nos dias de maior afluência, nós tenhamos a resposta adequada.
2: Também a linha SNS 24 vai reforçar as escalas, garante Luís Góes Pinheiro.
4: Prevendo-se um eventual aumento de procura da linha, as escalas têm um maior número, têm um reforço, o número de profissionais afeto a cada um dos turnos.
2: As unidades locais de saúde também estão preparadas para mais procura, com escalas asseguradas e instalações climatizadas, garante o diretor executivo do SNS.
5: Estamos preparados para responder a um aumento de procura que poderá existir em função das condições climatéricas.
2: A Direção-Geral de Saúde vai emitir um guia com recomendações aos municípios, nomeadamente para disponibilizar e identificar abrigos climatizados e para se articularem com as unidades locais de saúde e proteção civil e lares. Cada concelho terá abrigos climatizados temporários, podem ser centros comerciais, hotéis, igrejas. Todas as medidas serão acionadas de forma gradual. As autoridades prevêem um aumento da mortalidade, daí os vários apelos à população lançados nesta conferência de imprensa para se protegerem, hidratarem e evitarem a exposição solar nas horas de maior calor.
1: Os responsáveis do Instituto Nacional de Saúde, Ricardo Jorge, antecipam que esta onda de calor tenha um impacto significativo na mortalidade. A Secretária de Estado da Saúde, Ana Povo, lembrou o que aconteceu na última semana em vários países da Europa Central e Ocidental, onde a mortalidade aumentou nos grupos de maior risco, nesta conferência de imprensa.
6: Infelizmente, há um aumento da mortalidade, sobretudo entre os grupos mais vulneráveis. Esta é uma realidade que tem sido observada em diversos países europeus na última semana. As estimativas nacionais, atualmente disponíveis, baseadas no índice Ícaro, desenvolvido pelo Instituto Nacional de Saúde Dr. Ricardo Jorge, apontam para um potencial aumento da mortalidade nos próximos dias, caso se mantenham as condições meteorológicas previstas. Esta informação reforça a importância de anteciparmos medidas de prevenção e de proteção das pessoas em maior risco.
1: E a importância de se seguirem as recomendações das autoridades. Algumas autarquias estão já a mobilizar-se para tentar minimizar os efeitos desta onda de calor junto das populações. A Câmara de Lisboa, por exemplo, vai disponibilizar vários refúgios. O pavilhão Casal Vistoso, do Casal Vistoso e o pavilhão Manuel Castelo Branco vão acolher a população caso seja necessário. É uma medida da autarquia em articulação com a Direção-Geral da Saúde. Detalha André Fernandes, diretor do Serviço Municipal de Proteção Civil.
7: As zonas de concentração de apoio à população, que será, digamos, a última linha caso haja essa necessidade. Temos o pavilhão Casal Vistoso e o pavilhão Manuel Castelo Branco também. Portanto, são duas zonas que podem ser preparadas e, portanto, caso haja necessidade de haver aqui uma zona de concentração à população, ou seja, um apoio mais prolongado. E depois também temos a publicitação daquilo que são os espaços considerados mais frescos ao longo da cidade. Estamos a falar dos diferentes parques que estão na cidade, desde Monsanto, enfim, a Mata de Benfica, enfim, os diferentes áreas verdes da cidade, que durante o período de maior calor podem ter aqui um abrigo chamado o abrigo climático.
1: Em relação à situação das pessoas em situação de sem-abrigo, esta noite as estações de metro de Santa Apolónia, do Rossio e do Oriente vão estar abertas para acolher estas pessoas em caso de necessidade.
7: O núcleo da Câmara Municipal que faz esse acompanhamento tem as equipas reforçadas e há também uma articulação com o Metropolitano de Lisboa para a abertura de algumas das estações, da rede de estações de metro, para que possam servir também durante o período, enfim, noturno, portanto costumam estar fechadas, permitam ter uma área com uma área mais fresca para essa população vulnerável.
8: Onde é que isso pode acontecer?
7: Bom, nós estamos a preparar tudo nesse sentido, a questão das estações de metro, já durante a noite de hoje, no sentido de haver aqui, já com o aviso vermelho, para estar tudo preparado para dar o apoio a essa população. Portanto, estamos a falar de Santa Apolónia, o Rossio e o Oriente.
1: André Fernandes, diretor do Serviço Municipal de Proteção Civil da Autarquia de Lisboa, aqui a recordar nesta conversa com a jornalista Arlinda Brandão que os distritos de Lisboa, ou que Lisboa está debaixo de alerta vermelho, já a partir da meia-noite de hoje, os distritos de Lisboa e Setúbal vão estar a partir da meia-noite em alerta vermelho por causa das altas temperaturas. É um alerta que é válido para amanhã e depois, sexta-feira. Já as regiões de Coimbra e de Leiria vão estar sob aviso vermelho sexta e sábado. A Ministra do Trabalho acredita que as empresas vão terem atenção à situação de quem tem de trabalhar em situações de calor extremo. Maria do Rosário Ramalho garante que a Autoridade para as Condições do Trabalho, a ACT, está preparada para fiscalizar eventuais irregularidades e insiste que não são necessárias mudanças na lei para fazer face aos efeitos do clima.
9: O ordenamento legal português está preparado para esta situação, como para outra, podia ser extremo frio. Depois há toda a intervenção repressiva e inspectiva, que a ACT é muito rigorosa no trabalho na agricultura, ações inspectivas, etc., em que se verifica que, se não tiverem sido concedidas essas condições adequadas aos trabalhadores, se eles não tiverem sido deslocados para zonas de sombra e determinada pausa, a ACT vai lá e aplica. E o ano passado não ouviu nada de nenhuma exploração que tenha tido que ser encerrada, nem nada disso.
1: A Ministra do Trabalho considera que a ACT tem dado provas de que está preparada para fiscalizar eventuais irregularidades. Ela confia que as empresas vão terem atenção à situação dos trabalhadores que têm de trabalhar em situações de calor extremo. O Governo espera apresentar o Plano Nacional de Integração de Imigrantes no final do verão, uma revelação feita no Parlamento pelo Ministro da Presidência, António Leitão Amaro.
10: Nós contamos apresentar no final do verão o Plano Nacional de Integração, tem uma estratégia global nas várias áreas multissetorial para reforçar o nosso esforço de integração, mas que vem na linha de várias medidas. Antes, a resolução das pendências e dar documentação às pessoas que estavam à espera, a primeira condição de integração, o serviço concentrado de obtenção de números de identificação, que já está disponível em várias lojas, os mediadores, as centenas de mediadores nas escolas, mais
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0: Oh, senhor doutor, eu pensava que a minha mulher fosse extremamente sexy e sensual, mas afinal aquela respiração agitada e ofegante quando nos beijávamos...
1: Continue.
0: É asma, doutor. É asma.
2: Pois é. Dizem que está tudo a aumentar, mas houve pelo menos uma coisa que desceu.
3: Oh, não me digas. O que foi, homem?
2: O meu poder de compra.
3: Ah, oh, e não só. E não só.
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9: Nestes tempos difíceis, o que é preciso é arranjar um rapaz com uma boa situação. É que uma boa filha não pode ser assim para qualquer um.

0: Afinal, como é que é?
1: Oh, papá, é o Chico que vem cá para pedir para casar comigo.
0: O Chico? Para já tem um lindo nome, não haja dúvida. Com que então esse Chico vem cá pedir a tua mão, é?
1: Oh, pai, não seja careta. A mão ele pegou logo nos primeiros momentos do primeiro encontro. Hoje já ninguém pede a mão de ninguém a ninguém, pai. O Chico vem cá, mas é para anunciar o casamento. Porque lá no partido dele não admitem poucas vergonhas.
2: Olha, homem, eu já estou ali a fazer uns pastéis de bacalhau, porque a nossa filha já me disse que o Chico gosta de pastéis de bacalhau.
0: Ah, o outro gosta mais de pastéis de nata. São todos uns pastelões.
2: Ah, então, se calhar é melhor ir comprar uns pastéis de nata.
0: Calma aí, calma aí, sim. Mas queres pastéis de nata? Para quem é, bacalhau basta.
2: Não sejas assim, homem.
0: Olha, para já os pastéis que tu estás a fazer ficam só para o nosso jantar. Porque tu tens a mania para o bacalhau nos pastéis de bacalhau e esse tal Chico é capaz de nos denunciar. Porque agora que a crise com o apertar do cinto, pôr bacalhau nos pastéis de bacalhau é capaz de ser considerado um sinal interior de riqueza.
1: Mas eu disse ao Chico que ia cá ter pastéis de bacalhau, pai.
0: E vai ter... Porque tu vais ali à cervejaria da esquina comprar uma dúzia daqueles pastéis de bacalhau que eles lá fazem e que quando algum cliente consegue descobrir uma espinha de bacalhau que seja, tem direito a ganhar um automóvel. Faça favor.
3: Eu sou o Chico. A sua filha já lhe falou de mim, não é verdade?
0: Já, já. Mas além daquele depósito que você fez na barriga dela... Eu ainda não estou bem a par da sua situação económica ou profissional.
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0: 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São 16 horas.
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0: 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São 17 horas.
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0: Olá a todos, muito boa tarde. 4 minutos depois das 17 horas, sintoniza os 91.3 FM da Rádio Clube de Grândola e esta é a emissão de quarta-feira, 1 de julho, do programa Discos Pedidos. Sejam então muito bem-vindos e muito bem-vindas a estas 2 horas de emissão. Discos Pedidos a fazer-lhe companhia diariamente, segunda à sexta-feira, entre as 17 e as 19. Para pedir o disco da sua preferência, basta então marcar o 269-442-587. E vamos então dar início a esta emissão de quarta-feira, 1 de julho, do programa Discos Pedidos, recebendo já a amiga Francisca Proença. Boa tarde, Francisca.
1: Muito boa tarde, amigo Carlos.
0: Boa tarde, como é que vai a Francisca?
1: A Francisca vai indo um bocadinho àquilo que a gente sabe. E o meu amigo.
0: Também vai tudo bem, obrigada.
1: Isso é que eu gosto de ouvir. Ora, vamos ouvir. Amália Rodrigues, Cheira a Lisboa.
0: Sim.
1: E agora vamos aqui à listazinha. A doutora Maria, a doutora Catarina, Sandra Bia, todos os que trabalham lá no centro. Melinho, Silvina, Manolinha Botas e Agostinho. Amiga Belina e sua esposa Diolinda. A amiga Ana Paula de Vendas Novas. Delmeirinha e sua filha Dulcinha. Fatinha e seu marido. De marido, filha e neto. Libertina, um beijinho da Chica. E Florianinha, outro. Irmelinda Costa e seu filho e marido. Hortensinha e seu filho e marido. Vítor Amoroso, Becas e as suas meninas. Maria da Conceição e netas. António Terran e Felizmina, Margarida Nunes e seu marido. E para o meu amigo Carlos e sua mãezinha, mano e sobrinhos, toda a sua família, com muita saúde, muita felicidade na vida, que tudo lhe corra bem, não haja azar nenhum na vida. São os desejos desta amiga, sempre amiga do coração até morrer.
0: Sim, senhor Francisca, muito obrigado então pela sua participação. Um resto então de uma boa tarde, um beijinho e até amanhã então.
1: Até amanhã e também um beijinho que me mandaste.
0: Adeus, adeus, boa tarde, obrigado. Vamos chegar então com a voz de Amália Rodrigues, Cheira a Lisboa.

Estivemos então com a voz de Amália Rodrigues, Cheira a Lisboa. Foi um pedido da nossa ouvinte Francisca Proença.

0: E é a vez agora de darmos as boas-tardes à Flor Bela. Boa tarde, Flor Bela.
1: Boa tarde, Carlos.
0: Ora, boa tarde. Como é que vocês vão por aí hoje?
1: Não, não, cheio de calor.
0: É, um bocadinho, sim, senhora.
1: Bem, olha, gostava de ouvir os tarreis destes 10 anos para dedicar especialmente hoje ao meu padrasto, com quem eu estou hoje 87 aninhos, que este dia se repita por muitos e belos anos em companhia de toda a sua família. Filhas, netos, bisnetos, esposa, toda a sua família. António Jacinto Santana. E é só.
0: Muito obrigado, então. Parabéns, então, ao aniversariante. Um resto, então, de uma muito boa tarde. Um beijinho e até amanhã, então.
1: Amanhã. Obrigado, Carlos.
0: Adeus. Boa tarde. Obrigada. Boa tarde. Vamos, então, ficar com o Starlight, dia dos teus anos.

0: Foram então o Starlight, Dia dos Teus Anos, foi um pedido da Flor Bela. E vamos receber agora o Vítor Amoroso. Boa tarde, Vítor.
1: Olá, Carlos, boa tarde.
0: Boa tarde, está tudo bem por aí?
1: Está tudo.
0: Sim, senhora. Ora, e o que é que vamos ouvir?
1: Olha, Carlos, vamos ouvir Isabel Vitorino com o tema Ai Se Tu Quisesses.
0: Sim.
1: Olha, vou dedicar para toda a minha lista. Não vou falar hoje dos nomes. Já na sexta-feira a minha listinha, para não ser repetitivo.
0: Uhum.
1: Vou dedicar para todo o auditório, com uma boa quarta-feira para todos, bom programa para todos também, e até amanhã, se Deus quiser, Carlos.
0: Muito obrigado então, Vitor, um resto então de uma boa tarde, um abraço e até amanhã então.
1: Até amanhã, Carlos.
0: Adeus, boa tarde, obrigado. Vamos chegar então com a Isabel Vitorino, Ai Se Tu Quisesses.

0: estivemos então com Isabel Vitorino. Ai, se tu quisesses, foi um pedido do Vítor Amoroso. E vamos receber agora a Maria Delmira. Boa tarde, Maria Delmira.
1: Boa tarde, amigo Carlos. Como é que vai isso?
0: Bem, obrigado. E você também, como é que vai por aí?
1: Ora, graças a Deus.
0: Sim, senhora.
1: Uma ticazinha no braço que é de hoje, fui fazer análise.
0: Ah, sim, senhora.
1: E então, mas, tudo correu bem, estou aqui à espinha.
0: Sim, senhora.
1: Pronto. E agora, vê lá, tens aí a Celeste Rodrigues com o tema Noite de Inverno.
0: Eu já disse que tinha.
1: E pronto, a listinha é para amanhã. Hoje é para todos os amiguinhos da minha lista também. Aí estou a Vítor Amoroso, deixou-lhe a porta embora encostada. A gente é ele. E pronto, e para todos os amiguinhos, para as minhas primas, Delvina e Maria Luísa, para a minha filha também, para o meu Gelo, as minhas. E para ti um beijinho muito grande, e para a tua mãezinha, para a Francesquinha também, que também me indicou. E pronto, para todos os amigos, amanhã depois logo é a lista. Um beijinho para ti, até amanhã.
0: Muito obrigado então, Maria Delmira. Um resto então de uma boa tarde, um beijinho também à Dulce, um abraço ao Carlos e até amanhã então.
1: Até amanhã, amigo.
0: Adeus, boa tarde, obrigada, boa tarde. Vamos chegar então com a Celeste Rodrigues, Noite de Inverno.

0: Peço desculpa.
1: Noite de inverno, a voz de Celeste Rodrigues foi um pedido da nossa ouvinte Maria Delmira.

0: temos agora em linha o Arlindo Chainho. Boa tarde, Arlindo.
1: Boa tarde, Carlos.
0: Ora, muito boa tarde. Como é que vão por aí?
1: Estamos indo com um bocadinho de calor, mas olha, vai-se passando.
0: Ah, não é dos piores dias ainda.
1: Não, não é não. A minha é pior aí.
0: Pois, parece que sim.
1: Ora, então hoje vamos ouvir o Luís Godinho, uma estrevadinha.
0: Sim, senhora.
1: Dica já aqui à minha vizinha Maria Júlia, da Alfalo, Antônio Nunes e família, aqui à minha vizinha Irmelinda, a Irmelinda Costa e família, à Dona Maria da Conceição, Libertina Pereira, Silvina Pereira, Fátima da Alcácer do Sal e família, Dona Gregória e família, Abelindo das Pontes e família, Vítor Amoroso e família, Marcolino e família, Floriana e família. E se calhar hoje estou aqui, amanhã logo mais alguns, até à próxima.
0: Muito obrigado então, Arlindo.
1: Apanha a prima dela mesmo, deixou a porta aberta, muito obrigado.
0: Sim, prima. Senhora. Muito obrigado então, Arlindo. Um resto de uma boa tarde, um abraço, cumprimentos à esposa e até amanhã então.
1: Até amanhã, obrigado.
0: Para ouvir fica então Luís Godinho, Destravadinha. De

Estivemos então com Luís Godinho, de Estravadinha. Foi um pedido do Arlindo Cheinho. 17 horas e 30 minutos. A nossa linha encontra-se então disponível. Basta então marcar o 269-442-587 e pedir então o disco da sua preferência. Nós ficamos então a aguardar a sua participação. Não deixe então de participar.

0: E vamos interromper aqui o Carlos Sotelo com o Limoeiro do Amor, porque já temos em linha a Libertina Pereira. Muito boa tarde, Libertina.
1: Ora, boa tarde, Sr. Carlos.
0: Como é que você vai por aí?
1: Olha, aqui vou fechado aqui. portadas, janelas, tudo fechado.
0: Pois, para ficar fresquinha à noite.
1: Até vou pedir um disco, mas é mais falar às pessoas para não deixarem de ligar. Uhum. Quem tiver, eu não tenho tanta vontade, mas
0: exato.
1: Gosto de ouvir, que com tenho certeza. Ouvido sempre a rádio.
0: Sim, senhora.
1: E lembrar para ligar e não deixar acabar o programa dos idosos, que é, a maior parte é da malta como eu.
0: Sim,
1: ora, e já agora pedi o Manuel da Almeida, é a saudade.
0: Sim, senhora.
1: Olha, falo no meu António na Frosmina, como falam todos os amigos, com um beijinho para todos e continuação de boa saúde. Um beijinho para si, para todos eles, e muito obrigado pela sua atenção.
0: Obrigado eu pela sua participação, Libertina. Um resto então de uma boa tarde, um grande beijinho também para si e até uma próxima então. Continuação de uma boa semana. Adeus,
1: obrigado.
0: Boa tarde, boa tarde. Vamos chegar então com a voz de Manuel da Almeida, é a saudade.

0: E vamos receber agora a Julieta Dias. Boa tarde, Julieta.
1: Boa tarde.
0: Ora, boa tarde. Como é que você vai por aí?
1: Vou andando com este fresquinho.
0: Ainda hoje isso não é nada.
1: Ainda vai... Diga que deve eu
0: olho. Ah, véi, amanhã está pior.
1: Opa.
0: Amanhã para aqui são 41 graus.
1: Ei.
0: Hoje só estão 34, está a ver.
1: É pá,
0: isto agora vai ser uma semana de calor.
1: É.
0: Vai ser uma semana de muito calor, até pelo menos à próxima terça-feira é isto.
1: É verdade. Olha, é que a gente está a fazer, temos
0: que aguentar, exatamente.
1: Pois.
0: Ora, o que é que vamos então ouvir?
1: Carlos Pelo, uma carta para o céu.
0: Sim.
1: É para indicar às senhoras das feiras altas, que me deixou a porta aberta.
0: Não, esta senhora não é das Sobreiras Altas, é aqui de Grândola. É a Libertina Pereira, sim.
1: Olha, se é para a Mari, é um beijinho para ela.
0: Uhum.
1: E é para o Luís Nunes e a Margarida, Hortensinha para o marido, e para os índios do Faralhão, e para as vendas novas, como é que é o nome dela?
0: Ana Paula.
1: Ana Paula. E para...
0: E você tem um rádio tão alto, tão alto, tão alto.
1: Gostei. Gostei.
2: Sim,
1: para a Emília Costa com um beijinho.
0: Uhum.
1: E aqui para a minha vizinha Esperança e o Vitorino, também com um beijinho para eles. E para toda a gente que já ouviu, e para os seus, para a sua mãe, e para todos que eu ainda estou um bocadinho.
0: Uhum.
1: Foi um bocadinho cansada, não posso falar muito.
0: Sim, senhora. Muito obrigado então pela sua... Diga.
1: E é para todos quantos estão a ouvir e para o Carlos com um beijinho. E pronto, é só que eu...
0: Muito obrigado.
1: Muito
0: obrigado então, Julieta. Um resto então de uma muito boa tarde. Continuação então das suas melhoras. Um beijinho. E até uma próxima então. Adeus, obrigado. Boa tarde, obrigada, boa tarde.
1: Boa tarde.
0: Vamos então ficar com Carlos Sotelo com este tema, Uma Carta para o Céu.

Estivemos então com Carlos Sotelo. Uma carta para o céu foi um pedido da Julieta Dias. São agora 17 horas e 49 minutos. A nossa linha encontra-se então disponível. Basta então marcar o 269-442-587 e pedir então o disco da sua preferência. Nós ficamos então a aguardar a sua participação. Não deixe então de participar.

0: E vamos receber já a nossa última ouvinte desta primeira hora, a Maria Hortense. Boa tarde, Maria Hortense.
1: Boa tarde, Carlos, como é que está?
0: Bem, obrigado. E vocês também, como é que vão por aí?
1: Também vamos bem, com um bocadinho de calor, mas...
0: É verdade.
1: Mas temos que aguentar.
0: É mesmo.
1: Carlos, vamos ouvir... A Rosita. Ai, que saudades. Olha, para dedicar para mim, para o meu marido, para os meus filhos, para o Carlos da sua família, para aqui para o meu vizinho de Zíndia e a família, para a Margarida Nunes e Luís Nunes, para a Floriana, para a Silvina Pereira, para a Preciosa Santinhos, para a Julieta e João Maria, para a Lourdes, para a Isabel Sobral, para a Ermelinda Costa e o marido, para a Libertina Pereira, para a Maria da Conceição e netinhas, Manuela Botas e Agostinho, Maria Júlia e filhos, para a Ovelina e Diolinda, para a Delmirinha, beijinho para ela, muita força para todos e para a Dulcinha e para todos, para a Francisquita, para a Itelvina Mateus e para a filha e família, para o Arlindo Chainho, para o Becas, para a Ivone, para a Flor Bela, para o Valério e a família, a Fátima e as melhoras dela e um beijinho para ela, para a Gregória, a Olinda, seu filho João, para o amigo Lito, para a Custódia Candeias, para a Amélia Paulo, Inácio da Zâmbia e a Julieta Dias. Um beijinho grande a todos, uma boa tarde para todos e até amanhã, se vocês quiserem.
0: Muito obrigado, então, Maria Hortense. Um resto, então, de uma boa tarde. Um beijinho, continuação de uma boa semana. Um abraço ao Marcolino e até amanhã, então.
1: Até amanhã, se vocês quiserem, e um bom programa até às 7.
0: Obrigada, Maria Hortense. Adeus, boa tarde. Vamos terminar esta primeira hora do programa Discos Pedidos, de quarta-feira, 1 de julho, com Rosita. Ai, que saudades!

E foi com a voz de Rosita, ai que saudades, um pedido da Maria Hortense, que chegamos ao fim desta primeira hora do programa Discos Pedidos, de quarta-feira, 1 de julho. Fique então com o sinal horário das 18 horas e os comerciais. Eu volto logo a seguir para a segunda hora. Fique então por aí, até já.

0: 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São 18 horas.
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Renovados votos de muito boa tarde, passo agora 4 minutos das 18 horas, continua na sintonia dos 91.3 FM da Rádio Clube de Grândola e nós estamos de volta para a segunda e última hora do programa Discos Pedidos, de quarta-feira, 1 de julho. Sejam então muito bem-vindos e muito bem-vindas a esta última hora de emissão. Como já sabe, Discos Pedidos fazem-lhe companhia diariamente, segunda à sexta-feira, entre as 17 e as 19. Para pedir o disco da sua preferência, basta então marcar o 269-442-587. Dizer ainda que a nossa linha encontra-se disponível, basta então marcar o 269-442-587 e pedir então o disco da sua preferência. Nós ficamos então a aguardar a sua participação. Não deixe então de participar.

0: depois.
1: E vamos interromper aqui a voz de o Rodrigo com o Ardinita, porque já temos em linha mais uma participação, desta vez a Itelvina Mateus. Boa tarde, Itelvina.
2: Boa tarde.
1: Ora, boa tarde. Como é que vocês vão por aí hoje?
2: Cheio de calor. Sim. Mas ainda está para vir.
1: O pior ainda está para vir, pois, exatamente. Pois. Sim, senhora. Ora, e o que é que vamos então ouvir?
2: Até os Bruno de Melli.
1: Marcha do Nosso Amor.
2: Marcha do Nosso Amor.
1: Sim.
2: E é para dedicar para todos os participantes e ouvintes, para a Maria Hortense e para o marido, para a Flor Bela, para as minhas primas, a Delmira e a Dulce, minha filha, Megero, beijinhos para todos. O meu primo Arlindo e a Sílvia, para o senhor Abrino das Pontes, para a Floriana, e chega. Sim. Boa tarde e até amanhã, se Deus quiser. Beijinhos para si.
1: Obrigada, então, Itelvina.
2: E para a sua mãezinha também.
1: Obrigada, Itelvina. Um resto, então, de uma boa tarde. Um beijinho
2: boa
1: também
2: tarde.
1: Para si. E
2: obrigada.
1: Até amanhã, então.
2: Até amanhã.
1: Adeus, boa tarde, obrigado. Vamos chegar, então, com os Broa de Mel, Marcha do Nosso Amor.

0: Estivemos então com os Broad Mel, Marcha do Nosso Amor. Foi um pedido da nossa ouvinte Itelvina Mateus. E temos agora em linha o Nuno Tomás Amante. Muito boa tarde, Nuno.
1: Boa tarde, Carlos. Como é que está aí por a rádio?
0: Está tudo bem, obrigado. E tu, como é que vais também por aí?
1: Oi, vou ser bem disposto, sempre nos trinques.
0: Sim, senhora. Ora, e o que é que queres ouvir hoje?
1: O resto do Isaías, a marcha de entrada, se puder ser.
0: Não é a marcha de entrada, é ou é o vira de entrada ou é a marcha de saída.
1: É essa que você disse agora?
0: A marcha de saída?
1: Não, a marcha...
0: O vira de entrada?
1: Sim, sim.
0: Está bem, ok.
1: Ora... olha, é para decajar a participação, mas para sua irmã... Vai para essa senhora que acabou de falar agora também.
0: Aí está ouvindo a Mateus.
1: Também para ela. Vai para a Dulce dos Pereira Alta, vai para a Dulce, vai para a Maria da Almira, vai para o António de Serrão, vai para o Olinda dos Pontos e para a Violinda, vai para o Becas. Becas, olha que agora ainda está calor e fargares. A rega logo se faz mais logo com fresquinha.
0: É verdade.
1: Aí às 9 horas, às 11 horas é uma boa hora. Com uma luzinha e vá. Vai para o Geraldo Valério. Vai para o Lindo Cheinho. Para o Samuel Cheinho. Para a Erlinda Costa. Para ela abrir o petito ao jantar. Vai para o Inácio da Gâmbia. Vai para o António Manuel de Sesimbra. Vai para Pai da Lina, para a Supriana, para a amiga Furiana, para a Fátima de Alcatatão com Rápidas Melhoras, para a Isabel Sobral da Figueira dos Cabeleiros, para a Sandra, e até amanhã, se esquecer, uma boa semana aí para si.
0: Obrigado então, Nuno, resta então de uma boa tarde, um grande abraço e até amanhã então.
1: Tchau.
0: Adeus, boa tarde, obrigada. Vamos então ficar com o Rancho Folclórico 5 Estrelas de Abril, vira de entrada.

Foi então o rancho folclórico 5 estrelas de Abril do bairro do Isaías, com o vira de entrada, um pedido do nosso ouvinte Nuno Tomás Amante. São agora 18 horas e 17 minutos. A nossa linha encontra-se então disponível. Se nos quiser ligar, pode ainda fazê-lo através do 269-442-587 e pedir então o disco da sua preferência. Nós ficamos então a aguardar a sua participação. Não deixe então de participar.

E uma vez que não temos ninguém em linha, vamos agora desta vez ficar com a totalidade do tema que estava aqui a passar há pouco, Rodrigo Ardinita.

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0: 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São 22 horas.
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